0: Você lembra dessa?
1: O timeline toca a seguir, logo após essa.

0: Brasil, Limaro, Do Want Me. Que som, hein? Essa eu toquei demais. Continue aqui no Timeline. Na sequência tem Michael Jackson.
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0: programa de flashback do Brasil. Essa foi Nick French, 140 BPMs ou mais. Rápida, né? Agora a gente volta no ano de 1988 e vamos trazer Taylor Dan. O primeiro single foi Tell Me To My Heart. Lembra? E o segundo foi esse, ó. Demais, hein? Esse é o 12. Olha que legal. Prove Your Love.
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0: Timeline, o maior programa de flashback do Brasil. Esse foi Master Boy, I Got You, Give It Up. Ainda hoje tem o Classic Rock. E na sequência tem esse som aqui, ó. Rick Astley, Take Me To Your Heart.
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2: 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Tamo de volta, foi rapidinho. E agora a gente vai tocar esse som que eu adoro. Here we go, CC Music Factory.

0: Programa de flashback do Brasil Direct, Two Fat Guitars. E agora a gente vira o clima e traz esse som incrível. James Boone, Right in the Night.
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0: Timeline, o maior programa de flashback do Brasil. Esse é o Clubhouse. E o primeiro single foi I'm Alone, de 1989. Depois ele veio com essa pancada aqui, ó, que é o Deep in My Heart. Maravilhosa. Essa música, na época, a gente considerava aquele momento fino da noite. Cheirava perfume, se é que você me entende.
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5: 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E agora tem DJ Bobo.

0: Timeline, o maior programa de flashback do Brasil com Pet Shop Boys, Bing Boring. Que som lindo, maravilhoso, maravilhoso. Daqui a pouco tem o Classic Rock. Mas antes, a gente vai tocar esse som aqui, ó. Depeche Mode, Strange Love.
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2: 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Timeline, aumenta o volume que foi rapidinho, a gente já está de volta.

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1: Timeline, o maior programa de flashback do Brasil. Agora chegando mais um projeto alemão. Esse é o Snap. Quem faz o rap é o Turbo P. Lembra dele? E o hit é Merrihead, a Little Boy.

0: Online, o maior programa de flashback do Brasil. Snap, Mary Had a Little Boy. E agora, o momento mais esperado do programa é o Dance Floor. Daqui a pouquinho, 30 minutos mixados.
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0: Shine, o maior programa de flashback do Brasil. Esse é DJ Ross, Emotion. Tocamos também Venga Boys, MC Sar, Martini, lembra? Savage, Loft, Wakefield. E lá em cima abrimos o set com Gigi D'Agostino, Another Day. E assim a gente encerra o timeline de hoje. E a gente volta numa próxima. Quero agradecer a sua audiência, sempre aqui ligado, colocando a gente em primeiro lugar. Valeu!
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4: Ah, que maravilha. Ótimo dia pra você. Começa agora comigo, Rodrigo Moreira. O Top Classic no seu rádio. Fazendo parte do seu dia a dia. Com o melhor do flashback classe A. Escolhido a dedo. Trazendo só os nomes e as mais conhecidas. As mais belas canções que marcaram época. Começa o Top Classic de hoje.
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Ah, que delícia, hein? Você tá sacudindo, tá balançando, tá adorando, também tô. A gente vai fazer um intervalo rapidinho, mas antes, ó, passou por aqui ABBA, Dancing Queen, Diana Ross, Marvin Gaye, James Blunt, com Sammy Mistake, Alice Brothers, e ó, você adorou essa por último, que foi Grace Jones, Lavin Rose.

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0: para ficar ligado todo instante na melhor programação do Flashback do rádio brasileiro. Top Classic, com você sempre neste horário, recordando com você o que foi bom, matando saudades. E a gente vai para um pequeno intervalo. Na volta, trago mais sucesso só para você.
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Mais um bloco que você matou saudade. Passou aqui só os melhores, viu? Rick Astley, Renato Russo, Liverpool Express. E fechamos com Michael Jackson, Been.

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0: de volta no Top Classic comigo, Rodrigo Moreira. O melhor do flashback no seu rádio.
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0: É música, é sucesso, é canção escolhida a dedo. É assim que fechamos essa linda sequência do Top Classic. Intervalo, daqui a pouquinho a gente volta. Tem muito mais.
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0: Tudo de bom pra você na sintonia. É o melhor do Top Classic de volta.
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0: Esta linda melodia é uma canção marcante. Muita gente conhece, canta, adora ouvir música boa, recordar e viver. É o Top Classic para você, que é o nosso ouvinte mais querido de todo o Brasil. Top Classic vai para um rápido intervalo e volta logo logo com mais músicas para curtirmos juntinhos. Já voltamos.
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0: É muita mais música na programação. Top Classic de volta, aqui no seu rádio.
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0: sucesso e alegria, recordar bons tempos. É assim que o Top Classic no seu dia a dia, aqui nessa estação maravilhosa. É o Top Classic, a gente vai ali tomar água, já volta.
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é sucesso a todo instante para viajar no tempo, no Top Classic, que vai ficando por aqui. Obrigado pela amizade, obrigado pela sintonia. Até a próxima, pessoal. Beijo. Tchau, tchau.

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Bem, é hora de encerrar mais um Remember e quero expressar minha gratidão a todos os ouvintes por fazerem parte dessa jornada musical. Descansem, sonhem com as músicas que tocamos hoje e nos encontramos novamente amanhã para mais flashback. Até lá!

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1: Sapateia, moçada!

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5: Curtindo as batidas de hoje no programa? Está na hora de soltar a voz e trazer à mente aqueles instantes marcantes.

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5: Agora chegamos à derradeira parte do nosso encontro de hoje, minha gente.

0: Olha, compadre, os companheiros dele tá treinado mesmo, traquejado.
1: É, o tal da companhia, né, compadre?
0: Olha, enquanto o rato da barriga branca dá uma viagem, eles dão 3, 4 cada um.
1: É, puro rato.

0: trem antigo, hein, compadre?
1: Ih, antiguizério, compadre, ó.
0: Compadre, isso é igual um furunco. Há muitos anos que o trem vem inchando, vai latejando, comichando, mas agora parece que veio a furo.
1: É preciso arrancar o caneco, que é pra sarar de vez, né, compadre?
0: É, de vez,

0: não tem surtão que aguenta, compadre.
1: Compadre, parece que deu então um problema na família do surtão.
0: É, arranjou um problema sério, aqueles verdadeiros, compadre.
1: Genuíno, compadre.
0: É.

0: em pauta a discussão para dividir o mensalão. Portanto, declaro aberta a sessão.
1: Ué, compadre, parece que isso rima com o companheiro.
2: Como de fato, compadre, de vera.
0: Por

0: Ai, compadre, até na cueca?
1: É, danasco. Tava parecendo uma tanajura, compadre.
0: O que era de capanga, mala e bolso, encheram tudo quando não deu mais onde pôr, pousaram na cueca.
1: É verdade.

0: trem virou lá um formigueiro.
1: Ué, é só a fila de mala entrando vazia, saindo cheia, compadre. O trieiro desse tá fundo.
0: É.
1: Tá puído lá, viu?
0: É, o Brasil não merece um trem desse.
1: Ah.

0: nas prefundas dos infernos.
1: Isso mesmo, compadinho, nas prefundas dos infernos.
2: É verdade, compadre, esses políticos ladrão vai tudo pro inferno. E o capeta vai chorar aquelas agaias bem no sobre do miserável.
1: Isso mesmo, no sobre.
2: Tem doído, compadre. Mas sabe, não tem, compadre? É melhor no Deus do que no nosso.
1: Como de fato, compadre, como de fato.
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6: Irmãos e irmãs, celebremos dando graças ao Pai por todos os que se dispõem a servir na comunidade. Sejamos todos bem-vindos. Cumprimentamos a todos que nos acompanham através da Nova Cultura FM. Estamos reunidos na Basílica Menor, Senhor Bom Jesus, para a celebração do 21º domingo do Tempo Comum. Rezaremos por toda a nossa comunidade. Presidirá esta celebração o nosso vigário paroquial, Padre Zezo. A liturgia deste domingo enfatiza o tempo da responsabilidade que Deus confia a cada um de nós e nos questiona sobre nossa adesão à pessoa de Jesus, que em nosso coração arda o desejo de querer ver Jesus, caminho, verdade e vida. Que aprendamos com Ele, comprometendo-nos com a vida dos nossos irmãos que sofrem. Cantemos.

0: Bom dia.
1: Bom dia.
0: Sejam bem-vindos a esse nosso encontro. Que bom nos reencontrarmos nesta manhã de domingo, dia do Senhor, para celebrar a Eucaristia. A nossa saudação também a você que nos acompanha através do rádio. Em nome do Pai, do Filho e do Espírito Santo.
1: Amém.
0: A graça de nosso Senhor Jesus Cristo, o amor do Pai e a comunhão do Espírito Santo estejam com vocês.
1: Bendito seja Deus que nos reuniu no amor de Cristo.
0: Na condição de pecadores que somos, peçamos perdão a Deus pelos nossos pecados.

0: Deus Todo-Poderoso, tenha compaixão de nós, perdoe os nossos pecados e nos conduza à vida eterna.
1: Amém. Amém.

0: Oremos. Ó Deus, que unis os corações dos vossos fiéis num único desejo, concedei ao vosso povo amar o que ordenais e esperar o que prometeis, para que na instabilidade deste mundo nossos corações estejam ancorados lá onde se encontram as verdadeiras alegrias. Por nosso Senhor Jesus Cristo, vosso Filho, que é Deus, e convosco vive e reina na unidade do Espírito Santo por todos os séculos dos séculos.
1: Amém.
2: Leitura do livro do profeta Isaías. Assim diz o Senhor a Sobna, o administrador do palácio: eu vou te destituir do posto que ocupas e demitir-te do teu cargo. Acontecerá que nesse dia chamarei meu servo Eliacim, filho de Osias, e o vestirei com a tua túnica e colocarei nele a tua faixa. Porei em suas mãos a tua autoridade. Ele será um pai para os habitantes de Jerusalém e para a casa de Judá. Eu o farei levar aos ombros a chave da casa de Davi. Ele abrirá e ninguém poderá fechar. Ele fechará e ninguém poderá abrir. Hei de fixá-lo como estaca em um lugar seguro, e aí ele terá o trono de glória na casa de seu pai. Palavra do Senhor.

0: Leitura da carta de São Paulo aos Romanos. Ó profundidade da riqueza, da sabedoria e da ciência de Deus. Como são inescrutáveis os seus juízos e impenetráveis os seus caminhos. De fato, quem conheceu o pensamento do Senhor? Ou quem foi o seu conselheiro? Ou quem se antecipou em dar-lhe alguma coisa de maneira a ter direito a uma retribuição? Na verdade, tudo é dele, por ele e para ele. A ele a glória para sempre. Amém. Palavra do Senhor.
1: Graças a Deus.

0: O Senhor esteja convosco.
1: Ele está no meio de nós.
0: Proclamação do Evangelho de Jesus Cristo segundo Mateus.
1: Glória a vós, Senhor.
0: Naquele tempo, Jesus foi à região de Cesareia de Filipe e ali perguntou a seus discípulos: quem dizem os homens ser o Filho do Homem? Eles responderam: alguns dizem que é João Batista, outros que é Elias, outros ainda que é Jeremias ou algum dos profetas. Então Jesus lhes perguntou: e vós, quem dizeis que eu sou? Simão Pedro respondeu: tu és o Messias, o Filho do Deus vivo. Respondendo, Jesus lhe disse: feliz é tu, Simão, filho de Jonas, porque não foi um ser humano que te revelou isso, mas o meu Pai, que está no céu. Por isso eu te digo que tu és Pedro, e sobre esta pedra construirei a minha igreja. E o poder do inferno nunca poderá vencê-la. Eu te darei as chaves do reino dos céus. Tudo o que tu ligares na terra será ligado nos céus. Tudo o que tu desligares na terra será desligado nos céus. Jesus, então, ordenou aos discípulos que não dissessem nada a ninguém que era ele o Messias. Palavra da salvação.
1: Glória a vós, Senhor.

0: Nós estamos celebrando o 21º domingo do tempo comum. E animados pela presença do ressuscitado em nossa caminhada de discípulos, somos convidados a proclamar a fé e reconhecer o sentido da nossa missão. O episódio do Evangelho de hoje versa sobre a fé dos discípulos em Jesus. Contudo, Simão Pedro se torna o porta-voz do grupo para confessar a fé. E Jesus o designa para uma missão, demonstrando-lhe a sua nova identidade. Jesus e os discípulos chegam nas imediações de Cesareia de Filipe. Enquanto caminhavam próximos à cidade de Cesareia, Jesus interpela os discípulos: quem dizem os homens que é o Filho do Homem? Jesus queria saber o que o povo pensava dele. E nós vimos que as respostas do povo demonstram que esse povo desconhece Jesus e não acredita que ele é o Messias. Por quê? Porque eles esperavam um Messias poderoso, triunfante, um guerreiro. Então, por isso essas respostas desencontradas, né? Alguns dizem que é João Batista, outros que é Elias, outros ainda que é Jeremias ou algum dos profetas. Mas em seguida, Jesus quer saber o que os discípulos pensam dele, se os discípulos o conhecem realmente. Então a pergunta: e vocês, quem dizem que eu sou? E Pedro toma a palavra em nome do grupo: tu és o Messias, o Filho do Deus vivo. E a confissão de Pedro reconhece em Jesus o Messias e o Filho de Deus. E o mestre então felicita o discípulo por sua resposta: você é feliz, Simão, filho de Jonas, porque não foi um ser humano que te revelou isso, mas o meu Pai que está nos céus. Então, numa expressão solene, Jesus proclama: você é Pedro, e sobre essa pedra eu construirei a minha igreja, e as portas do inferno nunca poderão vencê-la. Então, Jesus reconhece que o discípulo é uma rocha, é uma pedra que dará solidez à igreja, isto é, ao novo povo de Deus. O poder do inferno estará sempre lutando contra o reino anunciado por Jesus. Estará permanentemente pondo a igreja à prova, não é? Nós temos visto isso até nos nossos dias. Então, o mestre garante que a sua igreja permanecerá viva e será portadora de vida. Mas, no curso da história, a igreja terá que resistir e superar muitas intenções e muitas tensões e provações. Então, Jesus ainda diz a Pedro: eu te darei as chaves do reino dos céus. Tudo que tu ligares na terra será ligado nos céus, e tudo o que tu desligares na terra será desligado nos céus. A descrição quer explicitar a missão da igreja de repetir o mistério do reino anunciado por Cristo. O que for de acordo com o que está no céu, deve ser também na terra, e vice-versa. E todos nós, como pessoas de fé na igreja, somamos com Pedro como pequenas pedras. Cada um de nós é uma pedra, um tijolo na construção da igreja. Aderindo a Jesus Cristo, Filho do Deus vivo, somos parte de seu corpo, a igreja. Por isso, hoje, a cada um de nós é que Jesus está lançando a pergunta: para você, quem sou eu? Qual será a nossa resposta? Vamos pensar, não é? Para responder, quem é Jesus para cada um de nós? E dentro do mês vocacional, nesta semana, há um destaque para a vocação leiga na igreja. Quem são os leigos e as leigas na igreja? Todos aqueles que não receberam o sacramento da ordem. Quer dizer, não são bispos, não são padres, não são diáconos. Então, quem são os leigos na igreja? Todos vocês. Então, hoje é o vosso dia. Parabéns a todos. Que Deus abençoe, para que vocês possam realmente levar adiante essa missão de discípulos, de missionários, de evangelizadores. Que Deus abençoe a todos. Vamos agora professar a nossa fé. Creio
1: em Deus Pai Todo-Poderoso, Criador do céu e da terra, e em Jesus Cristo, seu único Filho, nosso Senhor, que foi concebido pelo poder do Espírito Santo, nasceu da Virgem Maria, padeceu sob Pôncio Pilatos, foi crucificado, morto e sepultado, desceu à mansão dos mortos, ressuscitou ao terceiro dia, subiu aos céus, está sentado à direita de Deus Pai Todo-Poderoso, de onde há de vir a julgar os vivos e os mortos. Creio no Espírito Santo, na Santa Igreja Católica, na comunhão dos santos, na remissão dos pecados, na ressurreição da carne, na vida eterna. Amém.
0: Irmãos e irmãs, neste momento de preces, coloquemos diante do Pai todas as nossas necessidades.
2: A cada invocação, rezaremos. Nós vos rogamos, ouvi-nos, Senhor, todos.
1: Nós vos rogamos, ouvi-nos, Senhor.
2: Roguemos ao Senhor, pelo Papa Leão, nossos bispos, presbíteros, diáconos e outros ministros da Igreja, para que sempre anunciem ao mundo que Jesus é o Messias, o Filho de Deus vivo. Rezemos.
1: Nós vos rogamos, ouvi-nos, Senhor.
2: Roguemos ao Senhor pelos leigos e leigas da Igreja, para que se comprometam sempre com sua vocação de ser sal da terra e luz do mundo. Rezemos.
1: Nós vos rogamos, ouvi-nos, Senhor.
2: Roguemos ao Senhor por todo o povo de Deus, para que, em meio aos desafios e conflitos da vida, busquem no amor de Deus a esperança de vida, paz, justiça e equidade. Rezemos.
1: Nós vos rogamos, ouvi-nos, Senhor.
2: Roguemos ao Senhor que fortalecei os passos dos seguidores de Cristo e concedei aos vocacionados para os ministérios e serviços nas comunidades sabedoria e fidelidade na missão de evangelizar. Rezemos.
1: Nós vos rogamos, ouvi-nos, Senhor.
0: Tudo isto vos pedimos, Pai, através de Jesus Cristo, vosso Filho, na unidade do Espírito Santo.
1: Amém.

0: Orai, irmãos e irmãs, para que o meu e vosso sacrifício seja aceito por Deus Pai Todo-Poderoso.
1: Receba o Senhor por tuas mãos este sacrifício para a glória do seu nome, para o nosso bem e de toda a sua santa Igreja.
0: Senhor, pelo único sacramento do vosso Filho, adquiristes para vós um povo de adoção filial. Concedei-nos benigno na vossa Igreja os dons da unidade e da paz. Por Cristo nosso Senhor.
1: Amém.
0: O Senhor esteja com vocês.
1: Ele está no meio de nós.
0: Corações ao alto.
1: O nosso coração está em Deus.
0: Demos graças ao Senhor nosso Deus.
1: É o nosso dever e nossa salvação.
0: Na verdade é digno e justo, é nosso dever e salvação, bendizer-vos e dar-vos graças, Pai Santo, fonte da verdade e da vida, porque neste domingo festivo nos acolhestes em vossa casa. Hoje, nossa família, reunida para escutar vossa palavra e repartir o pão da Eucaristia, celebra a memória do Senhor ressuscitado, enquanto a humanidade inteira espera o domingo sem ocaso para entrar no vosso repouso. Então, contemplaremos a vossa face e louvaremos para sempre a vossa misericórdia. Nesta alegre esperança, unidos aos anjos e santos, cantamos a uma só voz.

0: Na verdade, ó Pai, vós sois santo e fonte de toda a santidade. Santificai, pois, estes dons, derramando sobre eles o vosso Espírito, a fim de que se tornem para nós o corpo e o sangue de nosso Senhor Jesus Cristo.
1: Enviai o vosso Espírito Santo,
0: estando para ser entregue e abraçando livremente a paixão, Jesus tomou o pão, pronunciou a bênção de ação de graças, partiu e o deu aos seus discípulos, dizendo: tomai todos e comei. Isto é o meu corpo, que será entregue por vós.

Do mesmo modo, no fim da ceia, ele tomou o cálice em suas mãos e, dando graças novamente, o entregou aos seus discípulos, dizendo: Tomai todos e bebei. Este é o cálice do meu sangue, o sangue da nova e eterna aliança, que será derramado por vós e por todos para a remissão dos pecados. Fazei isto em memória de mim.

0: Celebrando, pois, o memorial da morte e ressurreição do vosso Filho, nós vos oferecemos ao Pai o pão da vida e o cálice da salvação. E vos agradecemos porque nos tornastes dignos de estar aqui na vossa presença e vos servir.
1: Aceitai, ó Senhor, a nossa oferta.
0: Suplicantes vos pedimos que, participando do corpo e sangue de Cristo, sejamos reunidos pelo Espírito Santo num só corpo.
1: O Espírito nos una num só corpo.
0: Lembrai-vos, ó Pai, da vossa Igreja, que se faz presente pelo mundo inteiro.

0: e de todos os que partiram desta vida. Acolhei-os junto a vós, na luz da vossa face.
1: Concedei-lhes, ó Senhor, a luz eterna.
0: Enfim, nós vos pedimos, tende piedade de todos nós e dai-nos participar com a Virgem Maria, Mãe de Deus, São José, seu esposo, os apóstolos e todos os santos que neste mundo viveram na vossa amizade, a fim de vos louvarmos e glorificarmos por Jesus Cristo, vosso Filho. Por Cristo, com Cristo e em Cristo, a vós, Deus Pai Todo-Poderoso, na unidade do Espírito Santo, toda a honra e toda a glória, por todos os séculos dos séculos.

0: O Senhor nos comunicou o seu Espírito Santo com a confiança e a liberdade de filhos e filhas, digamos todos juntos: Pai nosso
1: que estais nos céus, santificado seja o vosso nome. Venha a nós o vosso reino. Seja feita a vossa vontade, assim na terra como no céu. O pão nosso de cada dia nos dai hoje. Perdoai as nossas ofensas, assim como nós perdoamos a quem nos tem ofendido. E não nos deixeis cair em tentação, mas livrai-nos do mal.
0: Livrai-nos de todos os males, ó Pai, e dai-nos hoje a vossa paz. Ajudados pela vossa misericórdia, sejamos sempre livres do pecado e protegidos de todos os perigos, enquanto aguardamos a feliz esperança e a vinda do nosso Salvador, Jesus Cristo.
1: Vosso é o reino, o poder e a glória para sempre.
0: Senhor Jesus Cristo, dissestes aos vossos apóstolos: eu vos deixo a paz, eu vos dou a minha paz. Não olheis os nossos pecados, mas a fé que anima a vossa igreja. Dai-lhe, segundo o vosso desejo, a paz e a unidade. Vós que sois Deus com o Pai e o Espírito Santo.
1: Amém.
0: A paz do Senhor esteja sempre com todos vocês.
1: O amor de Cristo nos uniu.
2: No amor do Cristo que nos faz irmãos, desejemos a paz.
0: Irmão, você que me segue através do rádio, a você o nosso desejo de paz. Que a paz de Cristo esteja com vocês.

0: Provai e vede como o Senhor é bom. Feliz de quem nele encontra o seu refúgio. Eis o Cordeiro de Deus que tira o pecado do mundo.
1: Senhor, eu não sou digna que entreis em minha morada, mas dizei uma palavra e serei salvo.

Chegado o momento da Santíssima Comunhão, todos nós somos convidados a abrir as portas do nosso coração e permitir que o Senhor Bom Jesus venha adentrar em nossa vida. Você que está preparado e que desde a sua última confissão não cometeu pecado mortal, que está em paz consigo e com Deus, pode se dirigir à fila da comunhão para receber Jesus na Santíssima Eucaristia. Comungue na frente do ministro e com muito amor e devoção o adore em espírito e verdade. Você que não pode comungar, faça sua comunhão espiritual no íntimo do seu coração e da sua alma.

0: Oremos. Senhor, nós vos pedimos, realizai plenamente em nós a obra redentora da vossa misericórdia. Em vossa bondade, levai-nos a tão alta perfeição que, reconfortados por vossa graça, em tudo possamos agradar-vos. Por Cristo nosso Senhor.
1: Amém.
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0: Todos de pé. O Senhor esteja com vocês.
2: E Ele está no meio de nós.
0: Que os abençoe o Deus Todo-Poderoso, Pai e Filho e Espírito Santo.
2: Amém.
3: Confiantes e abertos ao amor que se manifesta em nossas ações e de em paz. E que o Senhor vos acompanhe.
2: Graças a Deus.

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2: Olá, bom dia, mais bom dia mesmo. Estamos iniciando o programa Arraial do Barulho deste domingão, dia 23 de agosto, ano 2026. Com a apresentação de Hélio de Pontes, mas você faz a programação junto comigo até logo mais às 12 horas aqui na Nova Cultura FM em 90.1. 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E você pode participar comigo através dos telefones 3242-1258 ligando ou mandando mensagem através do WhatsApp, que é o mesmo 3242-1258. E abrindo o programa deste domingão, vem aí uma música bonita, hein? Vida chama a música. Quem canta é Bruna Viola, com a participação de Chitão e

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1: Oito horas e cinco minutos, é o programa Arraial do Barulho deste domingão, ao vivo e a cores. Estamos aqui na Nova Cultura FM em 90.1, meu amigo. Forte abração, curtindo já o programa. Vem comigo aí a Fátima Garbim. Bom dia, Fátima Garbim.
2: Bom dia, aqui é a Fátima Garbim. Estou passando para desejar um abençoado domingo para você e toda a sua família. Lá para meus amigos, Ana Isabel do Churro, seu Zé, Maria de Jesus Nobre, Ulisses, o Tiagão e a Daniela Cogiba, Fátima Leme, seu Edmundo, Estela Tabaco, Ivani Feitosa, Marinete, Feliz de Abreu, Cidinha Laura, Ângela Dias, José Frigo, Odete Colatelli, Cidinha Pocete, Fátima Esperandil, seu Macir de Nova América, vai pro Jacaré, Marcelo, Pedro, Juan,
1: que mais?
2: Pessoal da Cachoeira dos Martins. E hoje especialmente para Beto.
1: Por que parou? Parou por quê? Mike, convê. Parou por quê?
2: Beth Panichelli, está aniversariando. E a todos os aniversariantes do dia. Um abençoado domingo, Hélio. Deus abençoe sempre. Tchau, tchau.
1: Obrigado. Tchau, tchau. Fica com Deus. Bom domingo. E atendendo lá de Jaboticabal, seu Orlando. Seu Orlando, forte abração pro senhor aí em Jaboticabal, curtindo o programa Arraial do Barulho. Pediu uma música, Velha Porteira, Lourenço e Lourival. Tá mandando para o Zelão, o Zoom. Alô, Zoom aí em Jaboticabal. Aquele abraço. Pessoal da Unesp curtindo aí, ó, o programa Arraial do Barulho. Alô, Tilápia, forte abração, curtindo também. E o Sérgio Luiz, a sua esposa Vera, curtindo o programa aqui da Nova Cultura FM em 90.1. Vamos lá, Velha Porteira, ajeitando a casa aqui, que hoje tá meio bagunçado o trem. Vamos lá.

0: Que esquentam.
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8: 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Sacolão São Benedito dos Irmãos Equinelli, chamando para falar comigo lá de Taquaritinga, José Carlos Colombo. Bom dia, Zé.
9: Bom dia, L de Ponte. Aqui é o José Carlos Colombo. Dá para tocar Arado Velho.
8: Vou Velho Arado.
9: Um amigo meu lá em Jurupema, Caolo, japonesinho.
8: Caolo.
9: Ele ouve a missa e depois ouve seu programa, viu? Ele e o Zé Pedro Galatti. Manda pra Dark Panichelli, pra minha mulher Cleide, minha filha Natália. E pra
8: quem
9: vocês
8: mais?
9: Aí de Monte Alto, todos que estiver ouvindo seu programa, um bom domingo, um bom final de semana pra você e todos os seus ouvintes. Tchau, tchau.
8: Falou, Zé Carlos Colombo, aquele abração. E atendendo também a Delma Marcus. Pois bom dia, Eri, tudo bem? Desejo bênçãos e vitórias para você nesse domingão. Toca para mim aí, Zé Portuno e Pitangueira, o Tango do Adeus. E também atendendo o seu Arthur Biscola, sua esposa Maria de Lourdes, pediu uma música, mandando para todos os seus amigos que estão ouvindo o programa Arraial do Barulho. Pediu o Mineiro e o Italiano, Tião Carreira e Pardinho. três músicas nesse intervalo, hein? Vamos lá, então. Velho Arado, Cacique Pajé, O Tango do Adeus, Zé Fortuna e Pitangueira, O Mineiro e o Italiano. Aquele abraço. Bom dia.

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1: 8 horas e 28 minutos. 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Quero mandar um forte abração aí, curtindo o programa aí no Jardim Canaã, a Maria da Graça. Bom dia, Maria da Graça. Muito obrigado pelas suas palavras. Que Deus o abençoe ricamente também. O que você deseja a mim, eu desejo em dobro a você também, viu? Maria da Graça aí do Jardim Canaã. Deus abençoe todos os seus familiares. E atendendo agora a Rita Barrena, lá de Guaraciaba. Vamos lá, cadê o áudio dela aqui, Elião? Vamos lá, procurando. Achei. Bom dia, Rita.
7: Bom dia.
1: Tudo bem?
7: Tudo bem, Hélio.
1: Bom demais.
7: Sou Rita, de Guaraciaba, Santa Catarina. Quero mandar um abraço a todos aí, de Monte Alto.
1: É.
7: Né? E minha irmã Rosa também, de Jaboticabal. A Rosa Barrena, lá de Jaboticabal. E também meu irmão Miguel, né? Tudo começou ali com ele.
1: É. Pois
7: certo?
1: É.
7: Então, para começar o nosso dia aqui com chimarrão,
1: opa,
7: ouvindo a música No Fundo da Grota, de Baitaca.
1: Baitaca.
7: Se for possível, um grande abraço e um bom domingo.
1: Falou, Rita, aquele abração. Rita Barrena, lá de Guaraciaba, curtindo aí o programa Arraial do Barulho via internet. É, você também pode aí sintonizar pelo mundo todo, tá bom? É só sintonizar Nova Cultura FM em 90.1. É muito fácil, meu amigo. Procurou, achou e vem comigo. É, já já eu vou tocar a sua música. E atendendo também seu Felício aí de Terra Roxa. Alô, seu Felício. Forte abração pro senhor aí curtindo o programa, todos seus familiares. Um excelente domingo. Hoje, quando eu estava vindo para a rádio, friozinho, viu? 11 graus estava aqui, viu, Rita? 11 graus estava, que estava bom para um chimarrão. Qualquer dia eu vou comprar um chimarrão, tomar um chimarrão só para ver o bagulho. Eita, chimarrão! Aí esquenta um pouco o peito, né? Né, Rita? Aquele abração. E então, voltando ao seu Felício de Terra Roxa, e ele me pediu a música Amor Dividido, Milionário José Rico. Tá mandando para todos que estão curtindo aí o programa Arraial do Barulho. Vem, Baitaca, canta com o mundo. Vai, do

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2: 8:38, chamando pra falar comigo o Rogério. Bom dia, Rogério.
3: Oi, Eli, tudo bem? Manda uma música pra mim. Rick e Rene, só de mim. Manda pra Pearson, pra Marcia, pro Bó, pra Rose, pra Silvia, pro Hector, pro Rafael e Thaís.
2: Valeu, Rogério. Sai de mim.

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7: 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Chamando para falar comigo agora a Maria Marques. Bom dia, Maria.
8: Bom dia, Hélio. Um ótimo domingo abençoado para você. Hoje eu gostaria de ouvir a música de Chitãozinho e Chororó, Menino da Roça.
7: Meninos da Roça.
8: Minha
7: de
8: esposa,
7: roça, viu?
8: Minhas filhas, meu filho, netos, Nora, Genro, minhas irmãs Rosa, Tereza e Cacilda e a todos os ouvintes. Forte abraço, Hélio. O programa está sensacional.
7: Obrigado.
8: Tchau.
7: Atendendo agora o Guto Gespo. Bom dia, Hélio, tudo bem? Gostaria de ouvir a música Milionário José Rico, Estrada da Vida. Mandando a todos que estão curtindo aí o programa Arraial do Barulho. Aquele abraço. Bom dia, Guto. Jussara Leite, bom dia, Jussara. Ângela do Centenário, bom dia. A Rita Barreno.

0: Mandou aqui uma foto como que chama aqui? É cuia e bomba de chimarrão. Que bacana. Qualquer dia eu vou começar a tomar chimarrão. Vou comprar uma cuia e uma bomba. Viu, Rita? Um abração para você. Chamando para falar comigo agora também a Maria de Jesus Nobre. Bom dia, Maria.
1: O Hélio, bom dia. É a Maria de Jesus Nobre.
0: Como é que vai?
1: O Hélio, hoje eu queria ver uma música... É com o Milionário e José Rico, O Jogo do Amor. Eu ofereço para toda a minha família, vai para todas as minhas amigas e amigos, vai para Vandaíra, para Joana Paganotti, para Fátima Garbim, para Fátima Leme, para Gi Soares, que é a Gi, para Sebastiana Garatini, para Maria Lúcia, para Odete Colatrelli, para Eliana Mara. Vai também para Ana Rodrigues, vai para o pastor Zé Frigo, vai para o Edmundo, aí para todas as outras amigas também, que são muitas, né? Quero mandar também para a Luzia Nogueira, para a Maria Nogueira, que é de São Guilherme, grande amiga, vai para elas também. E um bom dia, Hélio, tudo de bom aí, um bom almoço, tá? Tudo de bom, até mais, fica com Deus aí.
0: Valeu.
1: Tchau, tchau.
0: Tchau, tchau. A primeira música é Estrada da Vida, Milionário José Rico. A segunda música, Meninos de Roça, Chitão e Chororó. E Jogo do Amor, Milionário José Rico.

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2: Deixa comigo, até logo mais ao meio-dia aqui na Nova Cultura FM 90.1. 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Atendendo agora o Marcos, pois bom dia, aqui é o Marcão Barreno, do Jardim Califórnia, está parabenizando a minha pessoa e todos da rádio pelo programa maravilhoso deste domingão. Eu gostaria de oferecer a música As Três Cuiabanas para todos os ouvintes e para quem gostar dessa música caipira. Forte abraço, Marcão. Marcão Barreno. Barreno, é isso mesmo, Marcão? Aquele abraço, que Deus te abençoe. E atendendo agora também seu Atílio Pardo, a esposa Terezinha, pediu a música, mandando para seus quatro filhos que estão curtindo o programa Arraial do Barulho. E ele pediu a música e falou assim: O Menino e a Fera. Sabe como chama essa música? Vingança do Caçador, meu amigo. Forte abraço, Lourenço e Lorival. Mas a primeira é As Três Cuiabanas, Tião Carreiro e Pardinho.

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1: 9:07, atendendo agora a Sandra. Pois bom dia, senhor Aélio, tudo bem? Tudo jóia? Graças a Deus. Toca pra mim a música Alan e Aladim, Chama do Prazer. Já já, e atendendo também o Nanico da Vila Gadini. Alô, Nanico da Vila Gadini, cadê meu doce, pê? Tá demorando demais, hein? Ah, daqui um dia não vou querer mais doce, hein? Vou acabar comprando doce, que é muito melhor, viu, Nanicão? Forte abraço aí, curtindo o programa Arraial do Barulho. Pediu a música Zé Fortuna e Pitangueira, A Lenda da Valsa dos Noivos. Não trazer essa semana, não quero mais. Beleza? Chama do Prazer a primeira. Alan e Aladim, na Nova Cultura FM 90.1. Eita, Nanicão, aquele abraço. Já traz um docinho e algo mais pra colocar junto também. Tá bom, Nanico? Não posso falar o nome aqui.

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3: 9:17. 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Chamando agora para falar comigo direto da capital, Miguel Barrena. Alô, Miguel Barrena. Bom dia, São Paulo.
8: Oi, Hélio de Pontes. Dia.
3: Tudo bem?
8: Eita, Arraial do Barulho, hein? Barulho bom esse aí.
3: Barulho aqui barulho é bom.
8: Ô Hélio, toca pra gente aí. Passa lá.
3: Trio Parada Dura.
8: Trio Parada Dura, né? Por que você não passa lá? Vamos lá, um abraço pra todo mundo. Esse que ligou aí é meu irmão Marquinho, viu? Ele fala Marcão, mas é Marquinho, né? Marcão não, é o Caçula, viu? E ele escreveu Barreno, não escreveu Barrena, porque a mãe mandou estudar e ele não foi pra escola, não. Eu estudei, porque
3: ai.
8: Sabe o nome certo. Um abraço pra todo mundo, aproveitar o programa, tudo de bom, viu, Hélio?
3: Valeu, Miguel Barrena aí da capital, curtindo o programa, e ele fala aí embaixo aqui, ó. Opa, desculpa aí.
7: para me mandar um forte abração também para a sua irmã Rosa em Jaboticabal. Alô, Rosa em Jaboticabal, curtindo o programa. E a sua irmã Rita já participou comigo. E ela viu, Miguel, e ela vai me presentear com uma... Deixa eu ver aqui, que eu vou falar o nome certo. É cuia e uma bomba para mim tomar chimarrão, filho. Diz que a voz fica boa. Então vamos ver como é que vai melhorar um pouco essa voz carranchada, feia, que dói da perrenga, né, meu? Aquele abraço. Falou, São Paulo, comigo, Miguel Barrena. Quero mandar um forte abraço, curtindo também o programa. O Luiz Gonzaga, o Lian e também a sua esposa, Idalena, aí no Jardim Paraíso. Alô, Idalena, beijão para você. Um excelente domingo, que Deus te abençoe. Que essa semana seja ricamente maravilhosa a você e todos os seus familiares. Chamando para falar comigo também o Jair Cardoso Flores. Bom dia, filho.
9: Bom dia, Hélio de Ponte. Bom dia, o Jair Flores. Tá bom, colega? Hélio, toca para nós o Zé Carreiro e Carreirinho, A Morte do Carreiro. Manda pro meu irmão Jadir, meu irmão Zé lá na Água Limpa.
7: Quem mais?
9: O Jurema lá no São Cristóvão. O Zé Bota ali na Vila Gadinho, falou? Mandar para mexer. Fala, Vera, não só vai bater em mim, minha
7: esposa. Aprendeu, né?
9: Valeu, Hélio, obrigado, bom domingo pra você, falou tudo de bom.
7: Meu, tua esposa precisa agradecer, que eu chamei o Xenacincha no ar aqui, Jair Cardoso, minha véia, quem minha véia? Minha esposa, ó que nome bonito, minha esposa, aí sim, então vamos lá, por que você não passa lá? É, trio, parada dura, na nova cultura, tá na nova, meu amigo, você está com tudo, programa Arraial.

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1: 9:30 é o programa Arraial do Barulho deste domingão, dia 23 de agosto. O ano, meu amigo, é 2026. Quero mandar um forte abração, curtindo também o programa, meu mano mais velho, Zé Pontes. Alô, Zé Pontes. Aquele abração, tá mandando um forte abraço pra nossa mãezinha querida, Dona Elvira Gandolfo de Pontes e todos os seus irmãos. Aquele abraço, viu, mano mais velho? E atendendo agora a Delmira de Cândido Rodrigues. Bom dia, Delmira.
8: Bom dia. Tudo bom, Hélio de Ponte?
1: Tudo bem.
8: Graças a Deus. Hélio de Ponte, queria ouvir a música do Negro Solimões, Bate o Pé. Queria oferecer pra Cidinha de Grande, pra você aí da rádio, desejando um bom domingo, muita paz, passou pra você, sua família. Uma boa semana. Agosto já vai sendo.
1: Ô, glória.
8: Vocês vão pedir a Deus, que Deus dê sempre saúde pra gente. Muita saúde pra você, Lili Ponte. Um abraço. Fica com Deus.
1: Valeu, aquele abração. Atendendo agora a Kelly. Bom dia, Kelinha.
9: Bom dia, meu amigo Elinho. Tudo bem?
1: Tudo jóia.
9: Toca uma música pra minha mãe Maria de Lourdes. Roberta Miranda, São Tantas Coisas. Grande abraço e um bom domingo pra todos nós.
1: Valeu, Kelinha, aquele abraço. Dá um abraço na senhora, sua mãe também. Atendendo agora a Cidinha Pocete. Bom dia, Cidinha Pocete. Como é que tá esse domingão? Só alegria? Bom dia.
10: Oi, Hélio.
1: Oi.
10: Bom dia.
1: Dia.
10: Tudo bem com você, Hélio?
1: Graças a Deus.
10: É a Cidinha Pocete. Ô, Hélio, eu gostaria, se você puder tocar a música pra mim, de Zé Felipe e Ana Castela, Sua Boca Mente. Quero oferecer para as minhas amigas,
1: minha boca a Fátima mente, Garbim, não?
10: A Cidinha Lauer, para a Fátima Estrela, para minha irmã Sônia e para todos que estão curtindo. Abraço, Hélio. Bom trabalho.
1: Valeu, aquele abração. A primeira é Bate o Pé, Rio Negro e Solimões. Depois São Tantas as Coisas, Roberta Miranda e Sua Boca Mente, Ana Castela. E a participação especial de Zé Felipe. Vamos ver como é que é essa Boca Mente? Minha netinha lá em Marília adora. Alô, Helena. Aquele abraço. E Marília, Cecília, minha filha, meu genro, Joaquim. Todos estão curtindo aí em Marília. Aquele abração. Então vamos lá. Bate o Pé, Rio Negro e Solimões pra...

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2: 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Atendendo agora lá de Jaboticabal, atendendo aí o Zelão de Jaboticabal. Alô, Zelão, aquele abração, pediu a música, ele está mandando para o seu Orlando e também o Zoom. Viu, Zelão, quem canta essa música é Cobrança da Natureza, é Dorival Neves e Alex, tá bom? Um forte abração aí em Jaboticabal, será a primeira música. E atendendo agora também Ivani. Pois dia!
8: Eu queria ouvir a música Justiça de um Filho.
2: Justiça de um Filho?
8: Oferecer para todos que estão curtindo a Rádio Cultura de Monte Alto.
2: Justiça de um Filho é Zé Fortuna e Pitangueira. Um forte abração. E atendendo também lá de Cândido Rodrigues, o Sidão. Alô, Sidão, aquele abraço. Pediu a música Tião Carreiro e Pardinho. O Tesouro é o Patrão. Tião Carreiro e Paraíso. O Tesouro é um Sertão. Tá mandando para todos. Eita, Hélio, hoje você tá enroscando pra Dedé. O que tá acontecendo comigo hoje, hein? Hein, Sidão? Forte abraço aí em Cândido Rodrigues. Pediu a música mandando para sua esposa, que já tá preparando o almoço aí para todos. Tá mandando para o pessoal.

Olha aí, de Cândido Rodrigues. O tesouro é o patrão. Tião Carreiro e Paraíso. Até que enfim acerta. Ei, ai, ai, ai, ai. Então vamos lá. A primeira música, Cobrança da Natureza. Dorival Neves e Alex. Curte comigo aí, Jabuticabal Zelão.

0: Alô, Zelão, aí em Jabuticabal, é essa música? É, né? Pode, você me liga aí confirmando, ok? Aquele abraço, pessoal do Jabuticabal, curtindo aí o programa Arraial do Barulho. Vai curtir agora A Justiça de um Filho, Zé Fortuna e o Pitangueira.
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9: 10 horas e 1 minuto. 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Quero mandar um forte abração curtindo o programa Terezinha Motovani, seu esposo Antônio, pessoal aí no Novo Bela Vista, tomando aquele cafezão, tomando café uma hora dessa, meu Deus, eu tô quase para almoçar, viu, Terezinha? Um forte abraço para você, que Deus abençoe, uma ótima semana. Chamando para falar comigo, Pé. Pé de Pato, bom dia, Pé.
10: Ô, Hélio. Oi. É o Pé de Pato. Ó, manda franguinho na panela, manda pro Jair Cardoso Flores e Paquinha, pro seu Miguel Romano, pro Cumim, pro Zirdinho, pro seu Severino Borracheiro.
9: Quem
10: pra
9: mais?
10: Todos que estão ouvindo. Pro Dilmair lá na venda do seu Chico. E pra minha esposa, Ana Paula.
9: Valeu, aquele abraço. Chamando pra falar comigo, Donizete Leite. Bom dia, Donizete.
11: Bom dia, meu amigo Hélio. Aqui é o Donizete Leite, da Califórnia. Hélio, toca pra nós aí. Mococa Paraíso, aquela parede que eu ofereci para minha esposa Toninha.
9: Banto.
11: Pro João Paulo Feliciano, pro Banana, pro Preguinho, pro Zé Luiz Cipola, pro Nilton da Fazenda Boa Esperança da Quaritinga, pro Zé Inácio Nelsildo Mamede, pro Ney Barbizan, pro Pé de Pato, pra Dona Helena Mara, para você, pro Alexandre Dias, para todos que estão curtindo esse programa maravilhoso. Um abraço, meu amigo. Tenha um bom domingo.
9: Valeu, tem mal recado, né?
11: Ah, ele, pro meu primo Silvio na Vila Gardini, para minha prima do Leite, para minha tia Cida e para minha prima Sueli.
9: Valeu. também curtindo o programa aí, Eduardo Vidotto. Alô, Eduardo Vidotto, bom dia para você, um excelente domingo. Quero mandar também um forte abração, curtindo o programa, o Breno, da BR Multimarcas. Alô, Breno, aquele abração, sua esposa Cláudia, seu filho Pedro, curtindo o programa Arraial do Barulho. Essas músicas vai a você. Ah, também atendendo aqui, ó, Paulo Henrique. Pois bom dia, Hélio, tudo bem? Aqui é o Paulo Henrique, do Jardim Alvorada. É, toca uma música mandando aí pro o Carlão do bar do Jardim Alvorada e também para o Alemão Som, Franguinho na Panela. Aproveitando, já vamos tocando. Tem um zap aqui, quem que mandou o zap nesse... vamos ouvir aqui do Paulinho Henrique. É, bom dia.
8: Bom dia, aqui é o Douglas, mineiro. Aí você manda um abraço pro som funcionário do Frederico Borracheiro.
9: Que mais?
8: E pro nosso amigo Tomate Pedreiro.
9: Tomate?
8: E pro Alex.
9: Alô, Tomate.
8: Funcionário da RE.
9: Valeu, aquele abração. Então vamos lá, essa moda vai pra vocês aí, ó. Franguinho na Panela, Craveiro e Cravinho e Aquela Parede, Mococa e o Paraíso.

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1: 10 horas e 10 minutos, chamando para falar comigo Eliane Mara. Bom dia, Eliane Mara.
2: Bom dia, Hélio de Pontes. Bom dia, programa Arraial do Barulho. É a dona Eliane Mara, daqui de Jardim Veracruz. Hélio, hoje eu gostaria de ouvir a música com Carlos César e Cristiano, Pássaro Tiuí.
1: Tiuí.
2: Eu quero oferecer para todos os ouvintes desse programa maravilhoso. Pra Maria de Jesus Nobre, que mandou música pra mim, pros meus filhos, aqui pro bairro Jardim Veracruz, todos estão ouvindo, a audiência aqui tá muito boa.
1: Obrigado.
2: Também quero oferecer pro Edmundo, pro Teodoro Pretinho, pra Gia Gisele Soares, a Celinha de Araraquara, pro Donizete Leite, pra Toninha. Um abraço, Hélio, bom domingo.
1: Obrigado, dona Eliane Mara, que Deus abençoe a senhora. Só peço por gentileza, a pessoa que mandar o WhatsApp, manda uma vez só. Se mandou duas, três vezes, cada vez vai subindo mais, eu demoro mais para atender você, porque eu vou na sequência, de baixo para cima, ok? Então vamos lá, Pássaro, Tiuí, Carlos César e Cristiano. Música.

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1: 10 horas e 17 minutos. Atendendo agora lá de Taquaritinga, Maria Rosa. Alô, Maria Rosa em Taquaritinga. Forte abração. Curtindo o programa Arraial do Barulho. Pediu a música Mato Grosso e Matias, 24 horas de amor. E atendendo aqui também de Monte Alto, Luiz Bidim. Alô, Luiz Bidim. Forte abração. Pediu a música mandando lá para Jaboticabal, seu Décio Casagrande, dos Vicentinos. Alô, seu Décio. Aquele abração pro senhor aí em Jaboticabal, curtindo o programa. Luiz Bidim manda aquele abração pro senhor com a música Preto Doutor, João Mulato e Douradinho. Quero mandar também um forte abração para o Miguel Romano, que está curtindo aí o programa Arraial do Barulho e todos os seus familiares. Bom domingo, que Deus o abençoe. Quero mandar um forte abração também para a Quinha, pois fala pro pé aqui. Ei, fala pro pé, minha filha. Aquele abraço, que Deus abençoe. Manda recado. Ai, Quinha, aquele abraço. Deus abençoe. Bom domingo a todos. Atendendo agora Adalto Carcinone. Bom dia, Adalto. Como é que tá, filho?
7: Oi, Hélio, bom dia. É o Adalto, tudo bem? Ó, eu gostaria de ouvir uma música. Chama Bença Pai, Bença Mãe. Eu ouvi outro dia, já não sei quem canta, mas é uma letra muito bonita. E eu gostaria de oferecer essa música para minha esposa Adriana, para minha filha Natália, para o meu genro Igor, para o Márcio lá do Ranchinho, a Arlete, esposa dele. Vou oferecer também para o Marcelo Agrião, para a Edna, para o Lima, para a Márcia, para o Sidney, para a Rose e para o pessoal da Carroceria JT, tá? E para todos que estão ouvindo e gostam de uma boa música sertaneja, beleza? Um abraço, bom domingo a todos aí, fiquem com Deus.
1: Tem mais recado?
7: Ah, e gostaria de oferecer também para os meninos que estão aí na chácara, o Evandro, o Peu, o Juliano e o Jonathan, tá bom, Belalinho? Beleza?
1: Valeu, aquele abraço, vou procurar 24 horas de amor, Preto Doutor.

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2: 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Sacolão São Benedito dos Irmãos Equinelli, chamando lá da Morada do Sol, a Celinha. Bom dia, Celinha.
9: Oi, Hélio, bom dia.
2: Bom dia.
9: É a Celinha, para desejar um ótimo domingo para você, sua família, para todos os seus ouvintes. E eu gostaria de ouvir Milionário José Rico, Te Amar Não Faz Sentido. Vou oferecer para você, para o Carlão, para o Periquito, para todos os ouvintes que estão ligadinho aí, gostarem dessa música. Um abraço, Hélio. Muito obrigada. Tchau, tchau.
2: Tchau, tchau, Celinha. Aquele abraço. Chamando a Gisele pra falar comigo. Bom dia,
10: bom
2: Gisele.
10: Bom dia, Hélio. Eu quero ouvir Boate Azul. Vê o que você tem no ponto.
2: Tá? É, vou tocar com o Joaquim Manuel, a tradicional.
10: Pra Eliana Mara, a Maria Jesus Nobre, Zé Inácio, Pastor Zé Frigo, Geraldo Pé de Pato, pra Ana Paula, a minha vizinha Érica, pra Toninha, mãe dela, pra toda a família dela, pro meu esposo Ademar, pra toda a minha família, meus amigos e pra todos os ouvintes. Pra você e sua família também.
2: Valeu, brigadão. Aquele abraço. Atendendo agora também Antônio Morelli, o Toninho Morelli. Gostaria de ouvir a música Um Ano de Saudade, Lourenço e Lorival. Oferecendo a todos que estão curtindo aí o programa Arraial do Barulho. A primeira, Milionário e José Rico, De Te Amar Não Faz Sentido. Depois, Boate Azul. Na sequência, Um Ano de Saudade, Lourenço e Lorival.

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8: 10 horas e 47 minutos. 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

0: 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Chamando o ouvinte para participar comigo, José Carlos Leite. Bom dia, Zé Carlos. Como é que tá aí?
1: Oi, bom dia.
0: Tá baixo, bom, por quê?
1: Bom. Manda uma música aí para nós. Atirador de Elite. E manda pro João, meu irmão, pro Paulo, pro meu pai, o Cido, o Mauro, Pretinho, meu irmão, esse...
0: É. Quem mais?
1: O Leite aí de São Cristóvão, que ele esqueceu de mim, que um dia encontrei ele no mercado lá, ele falou mandar umas músicas pra mim, tá mandando pra ele. E pra todos que curtem a rádio aí, falou, um abraço.
0: Falou, José Carlos Leite, aquele abração para você, que Deus te abençoe. E atendendo agora a Eva Cristina, lá do Jardim Alvorada, pediu a música com o Teodoro Sampaio, Quatro Cantos da Casa, mandando para todos os seus familiares que estão curtindo aí o programa. Eu quero mandar também, Dr. Carlos Gerber, vereador atuante na comarca de Monte Alto, pediu a música, mandando para todos que estão curtindo aí o programa Arraial do Barulho. Alô, doutor Carlos Gerber, curtindo o programa, que Deus abençoe. Um excelente domingo para o senhor e todos que estão curtindo aí. Valeu, meu amigo.

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1: 11 horas e 3 minutos, minha última hora até ao meio-dia com o programa Arraial do Barulho. E atendendo agora arrepiado, Dona Tereza, pessoal aí do Jardim. Eita, é arrepiado. Como é que tá aí? Tudo bem aí? Pessoal curtindo, que bacana. Aquele abraço, viu, arrepiado. Deus abençoe a sua família. Forte domingão a você. E arrepiado pediu a música com Chico Rei, Paraná, Leão Domado. Pessoal aí do Jardim Laranjeira, né, arrepiado? Curtindo o programa Arraial do Barulho. Diz que tem bastante gente curtindo o programa. Que bacana, viu, arrepiado. Aquele abração para você. E a chamando também para falar comigo o João Bicudo de Ibitiúva. Bom dia, João. Como é que tá, João?
7: Bom dia, Hélio.
1: Bom dia.
7: Bom, meu jovem. Ô, meu jovem, depois você manda um modão para nós aí com o Dudu Guidalvan aí, o Super-Homem.
1: Super-Homem.
7: Oferece para todos que estiverem sintonizados aqui da Ibitiúva e de toda a região aí. Que todo mundo tenha um bom domingo e um bom fim de tarde aí. Que Deus te abençoe. Você...
1: Amém.
7: Um bom domingo aí, meu amigo. Tudo de bom pra você. Até mais. Tchau, tchau.
1: Alô. Tchau, tchau. Quero mandar um forte abração também, curtindo o programa. O Gerson Antônio, oficial da Justiça da Comarca de Monte Alto, todos os seus familiares. Que Deus abençoe. Diz que tava bom o suco de mel, né? É bom aquele suquinho de abacaxi, né, Gerson? Aquele abração, oficial da Justiça da Comarca de Monte Alto. Essa música vai a você também. Leão Domado, Chico Rei Paraná e Super-Homem do Duca e Dalvan. Eita, suquinho bom de abacaxi, é bom demais, filho.

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1: 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E atendendo agora a Fabiane, pois. Bom dia, Hélio. Tudo bem? Tudo bem. Graças a Deus. Ela, pois, meu nome é Fabiana. Queria pedir uma música Teodoro Sampaio. É mentira dela. Quero oferecer especialmente para minha mãe, Matilde. Então vai curtir aí. É mentira. É mentira dela.

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2: Até logo mais a meio-dia aqui na Nova Cultura FM em 90.1. 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Sacolão São Benedito dos Irmãos Equinelli, chamando o vereador da comarca de Monte Alto, Bicudo, para falar comigo. Bom dia, Bicudo.
8: Bom dia, Pontes. Bom dia.
2: E aí?
8: Bom dia, Monte Alto. Bom dia, Distrito Aparecido, Pitirama, povo rural. Tal como o Adão, para nós é bem antiga mesmo.
2: Bem antiga?
8: Tipo assim, aquela a música, Anhumas.
2: Anhumas.
8: Você não tocou hoje. Um abraço. Bom dia a todos.
2: Valeu, Bicudo, aquele abração. Vem aí, meu compadre Inholemo, com o poema Anhumas, aqui na Nova Cultura FM, em 90.1. Compadaiada, comadaiada, bom dia, bom dia.
9: Anhumas, bairro querido, de mim jamais esquecido, sempre eu hei de repetir. É a zona mais montanhosa, de café e mata cheirosa, como igual eu nunca vi. Lá havia um fazendeiro, o João Caetano da Costa. Quem conheceu sempre gosta de a lembrar que ele era bom. Era um grande brasileiro, fazia uma grande festa, cumpria sua promessa, festejava São João. Os três filhos que ele tinha, Guilherme, Moisés e João, todos três eram tão bons que a lembrar até vale a pena. Conhecia a família inteira, do Virgem Moça Formosa, e a véia era tão bondosa, e seu nome era Madalena. E no dia da grande festa, o povo ali se reunia, porque tudo já sabia que a festa era de doer. Os violeiros afamados sabia que tinha de tudo. A Lemonzinho e Bicudo cantava até amanhecer. A festa principiava logo assim que o sol descia. Rojão pros ar suspendia, isto era para avisar. E o povo de longe via e nas pressas se aprontava, muito alerta caminhava para ir ajudar a rezar. E logo depois do terço, a senhora Madalena chamava as crianças pequenas e dava muito o que comer. E depois da criançada, jantava homem e mulher. Depois mais doce e café e depois cateretê. E assim era todos os anos, até que um dia eu mudei. E muito tempo passei sem mais ter notícia alguma. Mas um dia uma triste carta que o velho havia falecido, fiquei triste, comovido, entristeceu toda a nhuma. E a senhora Madalena vivia triste, enlutada, sofria muito a coitada, a falta do velho seu. A do virgem já casada, aquela querida prenda, inventário na fazenda e cada qual no que é seu. E passado muito tempo, um dia na nhuma voltei. De tudo eu perguntei, e Madalena onde está? Moisés baixou a cabeça, senti no fundo uma mágoa, e com os olhos rasos d'água, ele começou a contar. Meu amigo, a minha mãe, há tempo morreu, coitada. Ela foi assassinada por um homem vil, um ladrão. Entrou lá na casa dela para roubar, faminto e louco, e com a corda do poço estrangulou ela como um cão. Minhas crianças acostumadas, ia sempre dormir com ela. Mas o quarto que era dela, tinha ela só e mais ninguém. Mas escutar o bandido, rombar a porta do fundo, e sem piedade o vagabundo estrangulou minha mãe. E as crianças gritando, socorro, gritavam elas. Corri, saltei a pinguela, cheio de medo e de dó. E as crianças chorando dizia, papai, veio aqui um bandido, entrou no quarto escondido, malvado, matou vovó. Nós não temos testemunha. Prender assim sem saber, acho que não pode ser. Fica por conta de Deus. E eu disse, faz muito bem. Não deve vingar um covarde. Esse cara, cedo ou tarde, pagará os tributos seus. Despedi dele e de todos, mas me achei tão sozinho. Chorei naqueles caminhos. Meu peito se magoou. Levei meus olhos para o céu e de joelho fiz oração. As contas desse ladrão é lá com Nosso Senhor.

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3: 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Atendendo agora da Vila Municipal, Edmundo. Forte abraço, Edmundo, curtindo o programa. Pediu a música Aline, João Mineiro e Marciano. Tá mandando para a Martinha, minha ovelha, Dona Hilda e todos que estão curtindo aí a Nova Cultura FM em 90.1. E atendendo também a Dona Santa Terezinha. Alô, Dona Santa Terezinha. Forte abração para a senhora curtindo o programa. Pediu a música, mandando para todos que gostam desta música. Valor de uma Alma, Aparecido Silva e Zé Henrique. Mas antes, chamando o ouvinte para falar comigo, Miguel. Bom dia, Miguel.
8: Bom dia, seu Hélio.
3: Tudo
8: quem
3: bem?
8: Quem tá falando é o Miguel. Eu que gostaria bonitinho que o senhor mandasse um abraço pra minha mãe, pro meu pai, pro meu avô, pra minha avó e pra minha irmã.
3: Que bonitinho. Alô, Castelhana, forte abraço para você, seu esposo Daniel, todos seus familiares aí. É uma gracinha o Gabriel, hein? Que maravilha, meu garoto, é assim mesmo. A primeira música é Aline, vai a vocês aí, Valor de uma Alma, é Aparecido Silva e Henrique. E atendendo aqui, que ela pediu aqui, ah, deixa eu ver aqui. Bom dia, Fátima Caldeira. Pois bom dia, meu amigo Hélio, feliz domingo a todos. Essa música vai a você também, viu, Fátima Caldeira? Valor de uma Alma, eu sei que você gosta também, Aparecido Silva e Henrique. Mas primeiro essa daqui, ó. João Mineiro e Marciano, Aline.

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1: 11 horas e 36 minutos, chamando para falar comigo lá de Vista Alegre do Alto, a Maurício. Bom dia!
2: Bom dia, Hélio. Aqui é o Toto, o Maurício, de Vista Alegre do Alto. Eu gostaria de pedir a música do Sérgio Reis, Boiadeiro Errante. Eu ofereço para todo o pessoal aqui de Vista Alegre do Alto e para toda a minha família. O Jansa, a Isabela, Simone.
1: Quem mais?
2: O Zé aqui, o Luiz Fernando. Tá? Para todos nós aí.
1: Valeu, a Maurício de Vista Alegre do Alto, forte abraço. E atendendo também o João Francisco de Bage, pediu a música Tordilho Negro, tá mandando para o papai, seu João de Bage, a sua esposa Maria Helena, aí no Vale dos Sonhos, curtindo aí o programa Arraial do Barulho. Boiadeira Errante é a primeira, Sérgio Reis, pois Tordilho Negro tem cheirinha. Bom dia, Monte Alto, bom dia, região.

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1: 11 horas e 47 minutos. Chamando para falar comigo de Botafogo, a Ana Neves. Bom dia, Ana.
9: Bom dia. Não sei se vai dar tempo, né? Bom dia a todos, ouvintes. Tudo bem com você?
1: Tudo jóia.
9: Bom dia, pessoal do grupo. Se der tempo, você toca o Daniel. Qualquer música do Daniel, se der tempo, não sei se vai.
1: Vou escolher uma bonita,
9: hein? Domingo, abençoada semana para todos. Tchau, tchau.
1: E, Ana Neves, eu vou tocar a música.

0: Música Meu Maior Sucesso é Você, Daniel. Olha, música bonita, hein? Que bonita do Daniel. Mandando um forte abraço também para Mariana. Alô, Mariana, bom domingo para você. Que Deus te abençoe. E atendendo agora o Roberto, lá do Rio Grande do Sul. Bom dia, Roberto. Como é que tá?
1: Bom dia, De Ponte. Roberto e a Ana aqui lá do Rio Grande do Sul. Tava muito bom o churrasquinho ontem contigo.
0: Tava, né?
1: Um abraço a todos aí, moradores de Monte Alto. Viemos conhecer a cidade aqui.
0: Valeu, Roberto. Aquele abração. Curtindo aí o programa Arraial do Barulho. Vou botar a música que você gosta, que você dançou bonito ontem aí. Baitaca. Nego bom não se mistura. Será a segunda música. A primeira é Daniel aqui na Nova Cultura.

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1: 11 horas e 56 minutos. Mandando um forte abraço para o Natal aí do Jardim Tangará, curtindo o programa. Forte abração a você e sua esposa, viu, Natal? Que Deus o abençoe sempre. Uma ótima semana. Também quero mandar um forte abração. Mandou mensagem a Neuza Fúrio. Bom dia, Neuza Fúrio. Bom domingo para a senhora e todos os seus familiares aí curtindo o programa Arraial do Barulho. Mas que peninho, ó. Esse som aqui entristece os corações. Está terminando o programa Arraial do Barulho deste domingão, dia 23 de agosto, ano 2026. Com a apresentação de Hélio de Pontes, mas você fez a programação toda especial juntinho comigo até esse exato momento. Eu desejo a todos um domingo abençoado por Papai do Céu. E quem ficou comigo também foi as seguintes empresas: Hiperfarmativa, Farmácia de Manipulação e Drogaria, o José Antônio e também o Eric e a Karina, dizendo que a Hiper Popular está de plantão hoje, hein? Até às 23 horas, tá bom? 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Carroceria Santo Antônio, Luiz Antônio e seus familiares e funcionários. Muito obrigado, viu, Luiz? 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Sacolão São Benedito dos Irmãos Equinelli, o Kiko, o Armando, o Fábio, o Antônio Pedro, a Fátima e todos os seus funcionários. 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Forte abraço para você e todos os seus funcionários e familiares. 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Magazine Luiza, a gerente Luci e seus funcionários. 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E também Ótica Monte Alto, Dirceu. Alô, Dirceu, fé em Deus que vai dar tudo certo, meu amigo. E também a Fátima, sua esposa, e seu filho Gustavo. Essas são as empresas que ficaram comigo com o programa Arraial do Barulho. Mas que peninha, não vai dar mais tempo, né? Não dá tempo, queria tocar uma música, não dá tempo. Então, forte abração para você, que Deus abençoe. Até amanhã, hein, com o programa Porteira Velha, ao vivo e a cores. Tchau, tchau, fique com Deus.
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4: Que maravilha! Começando a partir de agora a edição do nosso Play Hits e o melhor mix musical pra você. E pra ficar na sua companhia, Diego Soares, esse que vos fala, já desejando pra você vibrações positivas. E vamos lá, abrindo a edição de hoje, Alexandre Pires, pode parar.

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4: Zé Raquete agora. Kiss Me More.

0: Magic com Rudy.
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0: Por aqui segue eu, Diego Soares, e agora tem Detonautas.

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4: De volta, Medusa com Pieces of Your Heart.

0: Bonnie Tyler, Total Eclipse of the Heart.
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0: Hits está de volta, Sorriso Maroto agora. E a música Boa Noite.
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Agora

0: o som de Capital e Samuel Rosa, Amor em Vão.
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0: Hits de volta, Bruno Mars agora, When I Was Your Man.

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4: De volta, galera do Jota Quest. Um dia pra não se esquecer.

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2: Play Hits trazendo agora Dire Straits com Walk of Life.

0: Ouvimos aí o som de Miley Cyrus com I Flowers.
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0: De volta com as últimas, Kel Smith, Era Uma Vez.

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